0: essa última também tem uma história impressionante. Ela foi composta pela vocalista Dolores O'Riordan em 1993, quando bombas do exército republicano irlandês explodiram numa cidade da Inglaterra, deixando 50 feridos e matando duas crianças, uma de 13 e outra de 2 anos.
1: Inclusive, o videoclipe dessa canção mostra cenas de crianças nas ruas de Belfast e cenas reais de soldados britânicos patrulhando a área. Depois do acordo de paz assinado lá em 1998, a banda foi convidada a tocar essa música na cerimônia de entrega do Prêmio Nobel da Paz. E a Dolores, coitada, né? Morreu em 2018 com apenas 46 anos, afogada numa banheira de hotel com altíssimo nível de álcool no sangue.
0: E agora vamos então para o nosso segundo bloco, que começa com System of a Down e a música BYOB, que são as iniciais em inglês para Traga Suas Próprias Bombas. Ela foi escrita como um protesto contra a guerra no Iraque.
2: É isso aí, Maturana. Eles fazem uma espécie de trocadilho, porque na Inglaterra e nos Estados Unidos é comum receber convite para festas com a sigla BYOB, mas para dizer, na verdade, traga sua própria bebida, né?
0: Exato.
2: Parece a galera que faz churrasco aqui, mano.
1: Pois é.
2: O cara leva Skol, quer beber Heineken.
1: O cara te convida pro churrasco, manda você levar a carne.
0: E depois do System of a Down, a gente ouve o nosso Legião Urbana aqui com O Senhor da Guerra.
1: Essa música, aliás, foi lançada primeiro em 1985 no disco de um programa especial infantil da TV, que era sobre o cometa Halley. Em 1992, ela foi incluída na coletânea Música para Acampamentos. E nessa música, o Renato Russo tocou todos os instrumentos.
0: Deu uma de Stevie Wonder aí,
1: pois,
0: né? Paul McCartney. E depois do Renato, a gente vai ouvir a clássica War Pigs, do Black Sabbath. Foi lançada no disco Paranoid, de 1970. Ela é sobre a guerra do Vietnã. E Ozzy Osbourne canta assim: políticos se escondem, eles só iniciaram a guerra. Por que eles deveriam lutar? Eles deixam esse papel para os pobres.

0: E agora a gente faz um rapidíssimo intervalo e volta daqui a pouquinho. Não saia daí.
1: Voltamos com o capítulo rock de hoje, que fala de protestos musicais contra as guerras. O Rage Against the Machine podia se chamar Rage Against the War, porque tem muitas músicas contra a guerra. Esse aí que o Josivaldo está tocando ao fundo é uma delas, Bulls on Parade. Mas no próximo bloco nós vamos tocar Guerrilla Radio, que começa falando da Terceira Guerra Mundial, mas também bate nos governos, na imprensa e no capitalismo em geral.
0: E nesse bloco a gente vai ouvir também um dos pilares do punk brasileiro, Cólera, com a música Continência, que está no clássico disco Pela Paz em Todo Mundo, que é de 1986. E por falar em punk, né? Ratos de Porão e Olho Seco também tem músicas contra a guerra.
2: É muita gente falando de guerra, né? E também no próximo bloco a gente vai relembrar aqui mais uma vez Sunday Bloody Sunday do U2, que música que está no disco chamado War. É a segunda banda irlandesa neste episódio do Capítulo Rock. E Sunday Bloody Sunday realmente é uma música que, quando a gente fala de guerra, de guerrilha, de manifestações violentas,
3: é sempre lembrada, bom, né?
1: É isso. Ela conta a história do Domingo Sangrento, que aconteceu em 1972, quando a polícia britânica foi conter um protesto pacífico na cidade de Derry, na Irlanda do Norte, e acabou matando 14 pessoas. Então manda ver aí, Josivaldo. Rage Against the Machine, Cólera e U2.

0: Grande pérola essa do terceiro disco do U2 de 1983. E nós aqui seguimos com essa edição do Capítulo Rock sobre canções de guerra. Agora com o Creedence Clearwater Revival.
1: Pois é, o Creedence foi mais uma banda a se inspirar aí na Guerra do Vietnã. Eles têm a faixa clássica Fortunate Son, música que faz uma crítica de que os pobres é que vão para a guerra enquanto os filhos de poderosos são protegidos. Isso desde então, acho que continua também. O John Forget canta assim: eu não sou um afortunado, eu não sou um filho de senador.
2: Senador lá dos Estados Unidos,
1: bem,
2: tá?
1: Bem,
2: diga-se, vai ficar bem claro aqui. A gente vai ouvir também os Rolling Stones com mais uma sobre a guerra do Vietnã. Em Gimme Shelter, Mick Jagger canta: a guerra, crianças, está um tiro de distância.
1: Eu adoro essa música.
2: Eu também adoro.
0: E pra fechar essa edição, a gente desencavou uma música que fala sobre guerra e fala sobre os Rolling Stones. A música Era um Garoto que, como eu, amava os Beatles e os Rolling Stones, na verdade é uma versão que fez sucesso no Brasil com Os Incríveis em 1967 e com Os Engenheiros do Havaí em 1990. Mas nós vamos ouvir a original de 1966, que eu não me atrevo a falar o nome aqui em respeito ao idioma italiano.
1: Mas era um ragazzo, o Maurício De Santi.
2: Eu tenho ascendência, mas eu não tenho o dom da palavra, não. O dom do idioma italiano tá
1: fala,
2: longe de mim.
1: Fala com bom português mesmo, então.
2: C'era um ragazzo que, como me amava, Beatles e Rolling Stones.
1: Aê!
2: De Gianni Morandi.
1: Isso. Capitou aí, capite aí, João Lira e José Valdo.
2: Prego.

0: E o capítulo rock termina aqui. Produção e apresentação de Márcio Maturana, Maurício De Sante e Celso Cavalcante. Os trabalhos técnicos de Josevaldo Souza.
1: E de João Lira também, né?
0: Isso aí.
1: Lembrando aí que essa e todas as edições do programa estão também no nosso site, senado.leg.br. E a gente tem também um perfil no Instagram, @capitulorock. Siga a gente por lá.
0: Valeu, gente. Nós voltamos na semana que vem com mais um Capítulo Rock pra você. Até lá.
2: Até mais.
1: Falou, galera.
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1: Nove e 53. 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
3: 10:16.
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2: 10h45.

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2: 11:17.

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2: 11:32.
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2: 11:47.

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6: Meia-noite 2.
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1: Meia-noite 18.
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3: 12:34.

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2: Meia-noite e 52.
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4: 1 em 9.

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1: 1:22.
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1: Uma e 37.

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1: 1:51.
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2: 2:01.

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1: 2:19. 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
2: 2:30.

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1: 2h46.
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2: UDESC FM 3 e 4.

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1: 3:18. 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
1: 3h46. 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

0: Foo Fighters.
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4: 4 e 1.

0: mais forte, né?
1: Pois é.

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1: 4:16.
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1: Quatro e quarenta e oito. 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
2: 5 e 1.

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1: Cinco e 17. 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
2: 5:34. 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
1: Cinco e 45.

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1: Seis e um. 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
3: Seis e quinze.

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3: 6:32.
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2: 6:45.

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3: 7 horas.
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3: 7:18.

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1: Sete e 37.

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1: 7:57.

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0: Olá, ouvinte da UDESC FM Lages, eu sou Cláudia Luiza, trazendo a previsão do tempo para você. A previsão para este domingo em Lages é nublado, com chuva de manhã, sol e diminuição de nuvens à tarde. Noite com muitas nuvens. As temperaturas variam entre a mínima de 6 graus e a máxima que pode chegar a 13 graus. Ventos mais fortes ao nordeste, com aproximadamente 8 km por hora. E a umidade do ar varia entre 80% e 99%. Você ouviu as informações do tempo com Cláudia Luiza para o UDESC FM Lages 106.9, a sua rádio educativa.
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6: Oito e dois.
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0: Olá, querido ouvinte do Prosa Rural. Hoje vamos contar para você sobre um dispositivo simples que vai ajudar o produtor rural a reduzir o que é conhecido pelo nome de mamada cruzada de bezerros, como forma de melhorar o bem-estar animal. Estamos falando de um bebedouro com bico artificial. É uma alternativa para o produtor reduzir o comportamento da mamada cruzada em bezerros leiteiros, que compromete o desenvolvimento saudável dos bezerros criados em grupo, no pasto ou em confinamento. O estudo foi desenvolvido na Embrapa Pecuária Sudeste, localizada em São Carlos, no interior de São Paulo. A idealizadora do projeto é a pesquisadora Tereza Alves, que em parceria com a Universidade Estadual Paulista de Botucatu, buscou estratégias para melhorar o bem-estar desses animais. Lá na fazenda da Embrapa, em São Carlos, a pesquisa foi feita com animais das raças holandesa e gersolanda, fazendo a comparação entre o uso de bebedouros com bicos e os bebedouros tradicionais, sem bicos. Os resultados indicam que a utilização dos equipamentos com bico diminuiu a frequência da mamada cruzada e levou os bezerros a passarem mais tempo no bebedouro, uma solução que traz a motivação natural do animal de sugar. A pesquisadora Tereza explica agora pra gente sobre o motivo que leva os bezerros a esse comportamento. Vamos ouvir o que ela falou.
1: De prosa. A separação entre a vaca e o bezerro ao nascimento é uma prática muito comum em propriedades leiteiras mais tecnificadas, principalmente por questões de manejo, controle sanitário e o aproveitamento do leite. Mas é importante entender que o bezerro nasce com uma necessidade natural muito forte de mamar várias vezes ao dia. Na natureza, um bezerro pode mamar entre 8 e 12 vezes por dia, em pequenas quantidades, inclusive durante a noite. Ou seja, ele passa boa parte do dia realizando esse comportamento de sucção. E quando levamos esse animal para um sistema convencional, normalmente ele recebe leite apenas duas vezes ao dia e muitas vezes em baldes ou mamadeiras que não são adequados. Então, ele mata a fome, mas não satisfaz totalmente a necessidade comportamental de sugar. E é aí que aparece um dos grandes desafios da criação coletiva, a mamada cruzada. A mamada cruzada acontece quando o bezerro começa a sugar partes do corpo de outro animal, como umbigo, orelha, prepúcio ou até as tetas do companheiro. E isso é um comportamento que revela frustração. O animal continua procurando algo para sugar porque aquela necessidade natural não foi totalmente atendida durante o aleitamento. E muitos produtores ficam receosos de trabalhar com animais em grupos justamente por causa disso. Existe o medo de aumentar problemas sanitários, perder o controle individual dos animais e intensificar a mamada cruzada.
0: Nós perguntamos a Tereza sobre as implicações da mamada cruzada para a saúde e para o bem-estar dos animais. Vamos ouvir o que ela nos disse.
1: O bezerro já nasce com uma motivação muito forte para sugar. Quando ele recebe pouco leite, quando a alimentação é muito rápida ou quando não existe um sistema que permita a sucção adequada, ele tenta compensar isso sugando os companheiros. Isso traz consequências importantes, tanto para quem realiza, quanto para quem recebe a sucção. No animal que realiza a mamada cruzada, pode acontecer ingestão excessiva de pelos, causando desconfortos digestivos. Em alguns casos, os animais também podem sugar em regiões que estejam sujas de fezes, podendo transmitir doenças como a diarreia. Já no animal que recebe a sucção, aparecem lesões, perdas de pelo e inflamação. O umbigo é uma das regiões mais afetadas, aumentando o risco de infecções importantes, uma vez que o umbigo do animal nos primeiros dias de vida ainda não cicatrizou totalmente. E esse estudo mostrou que os sistemas onde os bezerros tomavam água no bebedouro aberto, 39% das mamadas cruzadas eram direcionadas para o umbigo. Já nos sistemas com bico, essa frequência caiu pela metade. A mamada cruzada, direcionada para as tetas das bezerras, também podem causar danos permanentes ao úbere. Esses animais podem chegar à fase adulta com deformações mamárias, maior predisposição à mastite ou até mesmo perda de quartzo mamário. Então, além de um problema de bem-estar, a mamada cruzada pode gerar impactos econômicos. E um outro dado muito interessante dessa pesquisa foi que o comportamento de sucção direcionado tanto para a base do úbere quanto para o escroto foram observados apenas nos casos onde os animais recebiam águas no balde aberto.
0: A pesquisadora fez outro alerta importante na mamada cruzada: observar quando esse comportamento acontece. Ouça a informação.
1: A maior frequência da mamada cruzada ocorre logo após o fornecimento de leite. E isso mostra que esse comportamento está diretamente ligado à motivação da sucção não satisfeita. Por isso, hoje as estratégias de prevenção são tão importantes. Elas podem ser o fornecimento adequado do leite, uso de bicos para estimular sucção natural, acesso de água em bicos artificiais, fornecimento de forragem, enriquecimento ambiental com escovas ou outros objetos para exploração. O mais importante é entender que o comportamento do animal sempre está tentando nos mostrar alguma coisa. Quando observamos uma alta frequência de mamada cruzada, normalmente isso é um alerta que precisamos revisar o manejo, alimentação ou ambiente. E quando conseguimos atender melhor as necessidades naturais desses bezerros, os resultados aparecem não só no bem-estar, mas também na saúde e no desempenho do futuro animal.
0: E olha que interessante, pessoal. A pesquisadora Tereza também ressaltou que o problema não está no sistema coletivo de criação em si, mas sim quando o manejo não respeita as necessidades naturais de sucção dos animais ao longo do dia. E é aí que entra o trabalho de pesquisa da Embrapa.
1: A estratégia foi o uso do balde aleitador coletivo como um bebedouro com bico, em sistemas coletivos a pasto. Em vez de fornecer água em baldes abertos, os animais tinham acesso a bicos, que permitem a sucção ao longo do dia. Esse tipo de estratégia é chamada de enriquecimento ambiental. E nesse caso, também pode ser considerado um enriquecimento nutricional, uma vez que a água é um componente essencial para a vida do bezerro. Então, hoje, o caminho não é evitar a criação coletiva. O caminho é adaptar o manejo para respeitar melhor o comportamento natural dos animais. Quando fazemos isso, conseguimos melhorar o bem-estar, reduzir problemas sanitários e tornar o sistema mais eficiente.
0: A Tereza também observou que no dia a dia da fazenda, foi mais fácil fazer o manejo quando os animais estão em grupos. Os bezerros são mais dóceis e o tempo gasto para tratar um grupo de animais é o mesmo que se gastaria fazendo individualmente, o que otimiza a força de trabalho. Mas quem vai falar sobre essa experiência é o Benedito Aparecido da Silva, conhecido lá na Embrapa Pecuária Sudeste como Cidinho, empregado do sistema de produção de leite da unidade. Ele conta pra gente o que mudou na lida depois que os animais começaram a ser colocados em grupos e como fazer esse manejo dos bezerros. Ouça só o que ele diz.
2: Fala, produtor!
3: O manejo ficou mais fácil pra gente lidar com os bichos, né? Antigamente a gente criava individual, e era 2 baldes para cada bezerro, né? Que a gente não tinha esse alimentador que a gente tem hoje, que é o Milk Bar. Ele tanto serve para leitar, né? E como a gente tem um outro que a gente usa para água. Ele tem 5 bicos. A gente está trabalhando, depois que montou o argentino, a gente está trabalhando em cada piquetinho com um grupinho de 3 bezerros. E esse alimentador, ele tem 5 bicos, né? Então você vai lá, cada bezerro vai mamar 2 litros, 2,5 litros. Você coloca a quantidade dentro do alimentador, que é o Milk Bar. E os bezerros mamam ali, sabe? E por isso que facilitou muito o manejo. O bezerro fica mais dócil, ele se interage mais, sabe? Um com o outro. Na desmama, quando a gente trabalhava individual, você desmamava o bezerro, você soltava no meio do outro lote, ele estranhava, ele demorava para chegar no coxo, sabe? Hoje não. Quando você desmama, você desmama grupo, né? Às vezes dois grupinhos de seis bezerros, e aí quando você solta eles rapidinho, eles se interagem com os outros, sabe? Não fica para trás. Hoje a gente ganha um tempo mais ou menos de umas 2 horas, mais ou menos, do que era lá atrás.
0: Bom, e agora você deve estar se perguntando, como são feitos e onde eu posso encontrar esses bebedouros com bicos? Olha, lá na fazenda da Embrapa, esses bebedouros foram adaptados pela equipe a partir de baldes coletivos para fornecimento de leite, como esses comuns que já existem no mercado. Ao invés de usá-los para leite, foram usados como bebedouros. E para melhorar o equipamento, foram afixadas boias para o enchimento automático de água. Quer entender como fazer essa adaptação? A pesquisadora Tereza explica para a gente como foi esse passo a passo para montar o bebedouro. Vamos ouvir as dicas que ela dá.
2: Pitacos da Hora.
1: No nosso caso, nós fizemos da forma mais simples possível. Pegamos o aleitador coletivo, que fornecíamos leite para o bezerro, e instalamos ele como bebedouro. Enchíamos ele todos os dias com a mangueira e avaliávamos o consumo dos animais. Depois fizemos uma adaptação, onde acoplamos uma boia e a água diretamente no bebedouro, mantendo sempre a quantidade necessária de água para o bezerro.
0: Quantos esclarecimentos importantes, não é mesmo, pessoal? Obrigado, Tereza. É sempre muito bom saber o que a ciência está fazendo e, nesse caso específico, como ela vem melhorando a vida dos animais. Então é isso, amigo ouvinte. Fique ligado com a gente porque o Prosa Rural está sempre colado em você. Na página da Embrapa Pecuária Sudeste na internet, tem muita informação sobre pesquisas que a unidade está desenvolvendo com relação a bem-estar animal. O endereço é www.embrapa.br/pecuaria-sudeste. Pecuária aqui é sem acento. E se quiser obter mais informações, você também pode ligar para a gente. Anote aí o número, 16 é o DDD. O telefone é 3411-5600. Se você preferir um atendimento pela internet, acesse o nosso site www.embrapa.br. Ao pé da página, você encontra o Serviço de Atendimento ao Cidadão, o SAC. E o programa chegou mesmo ao fim, pessoal. Muito obrigado por estar com a gente. Um grande abraço e até a próxima.
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7: Oito e 18.

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3: 8:30.

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2: 8h45.
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3: 8:59.

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3: 9:12.

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1: Nove e 26.

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3: 9:40.

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1: Nove e cinquenta e cinco.
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3: Dez e cinquenta e oito.

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1: 11:15.
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1: Onze e meia.
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2: 11:59.

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1: Meio-dia e 31.
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1: Meio-dia e 46.

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5: 1:03.

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3: Uma e 57.
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1: 2 e 9.

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4: Duas e 27.

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3: 2:55.
4: 1, 2.

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2: 3:24.

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1: 3:37.

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3: 3:49.

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3: 4:21.

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1: 4:39.

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2: Quatro e cinquenta e sete.

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2: Cinco e treze.

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1: 5:43.

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3: 6 e 2.

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3: 6:32.

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1: 6:45.

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1: Sete horas.

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3: 7 e

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1: Oito e um.
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0: Aqui na Rádio Desk FM Lages está no ar o programa Especial Desk. Eu sou Juliana Purrali e te acompanho no especial de hoje. Lembrando que nosso especial vai ao ar também no domingo às 8 horas da noite.
1: Hoje apresento a vocês um pouco da história de João Nogueira, cantor e compositor que se consolidou como uma das referências do samba nacional e cuja partida completou 25 anos recentemente. Continue sintonizado aqui na 106,9. O especial Desk está apenas começando. João Nogueira nasceu no bairro do Meier, na zona norte do Rio de Janeiro, em 1941. O contato inicial com a música ocorreu dentro de casa, sob influência direta do pai, que atuava como violinista e recebia com frequência nomes expressivos do cenário musical da época, como Pixinguinha, Jacob do Bandolim e Donga. A morte precoce do pai motivou o jovem a compor as primeiras linhas melódicas aos 15 anos. Iniciando sua ligação com blocos carnavalescos do subúrbio carioca, como Labareda e o Zincão. Durante a juventude, o músico começou a estruturar sambas que transitavam entre as composições tradicionais dos morros e o estilo das áreas urbanas da cidade. Essa vivência comunitária de calçada serviu de base para suas produções posteriores, caracterizadas por métricas cronistas e observações do cotidiano popular, sem a necessidade de um aprendizado acadêmico formal. Mas com rigor ritmo. Vamos abrir o especial 10 que João Nogueira com as canções. Samba de amor, sonho de bamba e

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Você está ouvindo o especial UDESC João Nogueira. Eu sou Juliana Purrali e te acompanho, trazendo um pouco da história e trazendo curiosidades sobre esse cantor que marcou gerações com sua voz firme e suas crônicas em forma de samba. A carreira profissional ganhou projeção no início da década de 1970, quando a cantora Elizabeth Cardoso gravou uma de suas composições. Em 1972, o músico lançou o primeiro disco de estúdio de forma auto-intitulada pela gravadora Odeon. O álbum apresentou o artista ao mercado fonográfico nacional e trouxe faixas que se consolidaram de forma imediata no repertório das emissoras de rádio de todo o país. Entre as principais faixas desse período de consolidação destaca-se a canção Espelho, obra de caráter estritamente biográfico, na qual o compositor homenageia a figura de seu pai e descreve os caminhos de suas próprias origens. No mesmo período, o envolvimento com a ala de compositores da Escola de Samba Portela ampliou sua inserção na cena cultural fluminense, criando laços com figuras históricas, como o Natal da Portela. No especial UDESC, você escuta agora Espelho, Batendo a Porta, Retrato de Saudade e

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Boa noite a você que sintonizou agora na Rádio Desk FM Lages. Eu sou Juliana Purrali e esse é o programa especial UDESC, que neste final de semana celebra a carreira do cantor e compositor João Nogueira, um dos nomes mais expressivos do samba de calçada brasileiro. No ano de 1979, o compositor fundou o Clube do Samba, com o objetivo de preservar as matrizes tradicionais do gênero diante da ascensão de correntes musicais internacionais nas emissoras brasileiras. O movimento cultural reuniu intérpretes e compositores de destaque na MPB, como Alcione, Beth Carvalho, Clara Nunes, Martinho da Vila e Paulinho da Viola, estabelecendo uma sede física para encontros e fomento da vertente. A iniciativa cultural expandiu-se e gerou o lançamento de um disco coletivo homônimo e a criação de um bloco carnavalesco próprio, que desfilou na avenida ao longo da década de 1980. Paralelamente às atividades coletivas, o cantor manteve uma rotina regular de gravações em estúdio, consolidando o clássico O Poder da Criação como uma de suas obras de maior execução e reconhecimento técnico pela crítica. Seguindo com música no especial UDESC João Nogueira, você ouve Poder da Canção, Clube do Samba e Minha Missão.

Esse é o programa especial UDESC e eu sou Juliana Purrali. Continuamos com mais história de João Nogueira, que marcou a música brasileira com sua voz inconfundível e suas composições ao longo de 3 décadas de atividade. Ao longo de sua trajetória profissional, o artista acumulou um catálogo com 186 composições registradas e 20 álbuns de estúdio lançados. João Nogueira faleceu aos 58 anos de idade, no dia 5 de junho de 2000, no Rio de Janeiro, em decorrência de um infarto agudo do miocárdio. Em 2012, o tradicional Centro Cultural Imperator, localizado no Meier, recebeu oficialmente o nome do cantor como homenagem pública do município. A produção musical do compositor permaneceu ativa no mercado fonográfico e nos palcos através de atuação de seu filho, o cantor e instrumentista Diogo Nogueira, que seguiu a carreira artística no mesmo segmento musical. Os registros históricos e o acervo do ECAD, Escritório Central de Arrecadação e Distribuição, posicionam o músico como uma das referências na transição do samba suburbano para os meios de comunicação de massa. Para encerrar o especial UDESC de hoje, você escuta Nona Madeira, As Forças da Natureza, Baile no Elite e Mineira.

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Este foi o especial UDESC de hoje. Eu sou Juliana Purrali e agradeço sua companhia. Nós nos encontramos novamente na programação da 106,9, a sua rádio educativa e alternativa de Lages. Uma boa noite a todos.

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4: Nove e um.